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2: 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Uma hora da manhã.
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5: São 2 horas.
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2: O último sinal foram 3 horas.
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estamos a chegar ao fim desta mix session, mas antes vamos combinar marcar encontro para a próxima semana aqui na vossa rádio preferida. Um abraço.

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2: Quatro da manhã.

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1: 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Cinco horas.

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1: 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RL Açores, são 7 horas.
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acerca do que importa, de facto, na vida. Se dermos importância a um burro, ele vai-se julgar um cavalo. É bom ser importante, mas o importante mesmo é ser bom. Seja feliz.

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2: Bom dia, são 8 horas.
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1: 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O último sinal foram 9 horas.

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3: Altura agora para atualizarmos as notícias na Rádio Lumena. O município da Calheta e as Cáritas de Santa Catarina assinaram um protocolo para a cedência de espaço no antigo edifício da escola primária da Vila da Calheta, destinados ao funcionamento das atividades de ATL da instituição. A autarquia destaca o importante papel das Cáritas no apoio às famílias e na promoção de atividades educativas e de ocupação saudável para crianças e jovens. Segundo a Câmara Municipal, esta formalização garante maior transparência, segurança jurídica e uma gestão mais eficiente nos imóveis municipais, ao mesmo tempo que oferece estabilidade à instituição para desenvolver a sua missão. O Executivo anuncia ainda que este processo será alargado a outros edifícios municipais nos próximos meses, através da avaliação e regularização de utilização dos espaços atualmente cedidos a diversas entidades. O Presidente do Governo dos Açores presidiu ao 5º Encontro Consular dos Açores, que reuniu representantes do corpo consular acreditado na região. Na sessão de abertura, o governante destacou que os Açores vivem uma nova realidade migratória, afirmando que, além de terra de imigração, o arquipélago é hoje uma região de acolhimento e integração. José Manuel Bolieiro anunciou ainda a realização, em 2027, de um estudo para avaliar o impacto social e económico das migrações nos Açores. Atualmente, os cidadãos estrangeiros representam cerca de 4% da população açoriana. Estão a decorrer até 30 de setembro as candidaturas aos apoios para a compra de sementes de milho e sorgo destinadas à produção de forragem ou grão nos Açores. A medida dispõe de um orçamento de 3,5 milhões de euros e prevê uma comparticipação de 80% do valor elegível na aquisição das sementes. Podem candidatar-se os agricultores com exploração agrícola na região que tenham comprado sementes para cultivo durante o ano de 2025. O Governo dos Açores considera que estas culturas são essenciais para garantir alimento ao efetivo bovino ao longo de todo o ano, contribuindo para reduzir custos de produção e a dependência de importações. As candidaturas podem ser entregues nos serviços de desenvolvimento agrário de cada ilha ou através da plataforma online. A Câmara Municipal da Horta aprovou a abertura de um período de consulta pública de 30 dias sobre a revisão do Plano Municipal de Emergência e Proteção Civil da Horta. Durante este período, cidadãos, instituições e restantes interessados poderão consultar o documento e apresentar sugestões antes da aprovação final. O plano define a organização e coordenação das ações de prevenção, resposta e recuperação em caso de acidentes graves ou catástrofes, assegurando a articulação entre os diversos agentes de proteção civil. Segundo a autarquia, a revisão pretende atualizar o planeamento municipal, adaptando-o à legislação em vigor, aos riscos existentes no concelho e aos meios e recursos disponíveis para responder a situações de emergência. Quanto à informação, ficamos por aqui. Já sabe que estas e outras notícias estão em radiolumena.com.
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1: Bom dia, são 10 horas.
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Se você quer ser feliz, não ouça tudo o que dizem, não acredite em tudo o que você vê e não diga tudo o que sabe. Uma boa semana a todos.

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0: Em nome do Pai, do Filho e do Espírito Santo, a graça do nosso Senhor Jesus Cristo, o amor do Pai e a comunhão do Espírito Santo estejam convosco. Caríssimos irmãos e irmãs, celebramos o 19º domingo do tempo comum, que o Senhor nos faz refletir da qual o lugar que tem a presença, onde é que Deus está na nossa vida. Para o melhor fazermos nesta celebração, reconheçamos que somos pecadores. Confessemos os nossos pecados. Confesso a Deus Todo-Poderoso e a vós, irmãos, que eu pequei muitas vezes pensamentos e palavras, atos e omissões, por minha tão grande culpa. E peço à Virgem Maria, aos anjos e santos e a vós, irmãos, que rogueis por mim a Deus nosso. Deus Todo-Poderoso, tenha compaixão de nós, perdoe os nossos pecados e nos conduz à vida eterna. Glória a Deus nas alturas e paz na terra aos homens por Ele amados. Senhor Deus, Rei dos céus, Deus Pai Todo-Poderoso, nós vos louvamos, nós vos bendizemos, nós vos glorificamos, nós vos damos graças por vossa imensa glória. Senhor Jesus Cristo, Filho Unigênito, Senhor Deus, Cordeiro de Deus, Filho de Deus Pai, vós tirais o pecado do mundo, tem piedade de nós. Vós tirais o pecado do mundo, acolhei a nossa súplica. Vós que estáis à direita do Pai, tem piedade de nós. Só vós sois o Santo, só vós o Senhor, só vós o Altíssimo Jesus Cristo, com o Espírito Santo, na glória de Deus Pai. Amém. Oremos. Deus Todo-Poderoso e Eterno, a quem o Espírito Santo nos ensina a chamar confiadamente o nosso Pai, fazei crescer o Espírito filial em nossos corações para merecermos entrar um dia na posse da herança prometida. Por nosso Senhor Jesus Cristo, vosso Filho, que é Deus, e convosco vive e reina na unidade do Espírito Santo por todos os séculos dos séculos.
1: Leitura do primeiro livro dos Reis. Naqueles dias, o profeta Elias chegou ao monte de Deus, o Horebe, e passou a noite numa gruta. O Senhor dirigiu-lhe a palavra, dizendo: sai e permanece no monte à espera do Senhor. Então o Senhor passou. Diante dele, uma forte rajada de vento fendia as montanhas e quebrava os rochedos. Mas o Senhor não estava no vento. Depois do vento sentiu-se um terremoto, mas o Senhor não estava no terremoto. Depois do terremoto acendeu-se um fogo, mas o Senhor não estava no fogo. Depois do fogo ouviu-se uma ligeira brisa. Quando a ouviu, Elias cobriu o rosto com um manto, saiu e ficou à entrada da gruta. Palavra do Senhor. Graças. Mostrai-nos, Senhor, o vosso amor e dai-nos a vossa salvação. Mostrai-nos, Senhor, o vosso amor e dai-nos a vossa salvação. Deus fala de paz ao seu povo e aos seus fiéis, e a quantos de coração a ele se convertem. A sua salvação está perto dos que o temem, e a sua glória habitará na nossa terra. Mostrai-nos, Senhor, o vosso amor e dai-nos a vossa salvação. Encontraram-se a misericórdia e a fidelidade. Abraçaram-se a paz e a justiça. A fidelidade vai germinar da terra e a justiça descerá do céu. Mostrai-nos, Senhor, o vosso amor e dai-nos a vossa salvação. O Senhor dará ainda o que é bom, e a nossa terra produzirá os seus frutos. A justiça caminhará à sua frente, e a paz seguirá os teus passos. Mostrai-nos, Senhor, o vosso amor e dai-nos a vossa salvação. Leitura da Epístola do Apóstolo São Paulo aos Romanos. Irmãos, em Cristo digo a verdade, não minto, e disse-me dá testemunho a consciência no Espírito Santo. Sinto uma grande tristeza e uma dor contínua no meu coração. Quisera eu próprio ser anátema, separada de Cristo, para bem dos meus irmãos, que são do meu sangue, que eu, que são israelitas, a quem pertencem a adoção filial, a glória, as alianças, a legislação, o culto e as promessas, a quem pertencem os patriarcas e de quem procede Cristo segundo a carne. Ele que está acima de todas as coisas, Deus bendito por todos os séculos. Amém. Palavra do Senhor.
0: Graças a Deus.
1: Aleluia.
0: Aleluia.
1: Eu confio no Senhor, a minha alma espera na sua palavra. Aleluia. Aleluia.
0: O Senhor esteja convosco. Evangelho de Nosso Senhor Jesus Cristo segundo São Mateus. Depois de ter saciado a fome à multidão, Jesus obrigou os discípulos a subir para o barco e a esperá-lo na outra margem. Enquanto ele despedia a multidão, logo que a despediu, subiu ao monte para orar, a sós. Ao cair da tarde, estava ali sozinho. O barco ia já no meio do mar, açoitado pelas ondas, pois o vento era contrário. Na quarta vigília da noite, Jesus foi ter com eles, caminhando sobre o mar. Os discípulos, vendo-a caminhar sobre o mar, assustaram-se, pensando que fosse um fantasma, e gritaram cheios de medo. Mas logo Jesus lhes dirigiu a palavra, dizendo: tende confiança, sou eu, não temais. Respondeu-lhe Pedro: se és tu, Senhor, manda-me ir ter contigo sobre as águas. Vem, disse Jesus. Mas sentindo a violência do vento e começando a afogar-se, gritou: salva-me, Senhor. Jesus estendeu logo a mão e segurou, pois disse-lhe: homem de pouca fé, porque duvidaste? Logo subiram para o barco. O vento amainou, e então os que estavam no barco prostraram-se diante de Jesus e disseram-lhe: tu és verdadeiramente o Filho de Deus. Palavra da salvação. Como é Deus? Foi a dúvida do profeta Elias e, ao longo de toda a história da salvação e da humanidade, provavelmente foi o tema que mais tratados se fez, que mais livros se criou, que mais debates deu. Porque há sempre uma curiosidade dentro do homem de como é a forma de Deus. Será que é grande? Será que é pequeno? Será que é alto? Será que é baixo? É difícil sentir ou viver um Deus que não passe pelas emoções, pelos... E é mais fácil para nós adorar ou viver um Deus que possamos vê-lo em alguma imagem, possamos tocá-lo, possamos senti-lo. E foi assim ao longo de toda a história. O povo hebreu também, quando estava a caminhar liberto do Egito, enquanto Moisés subiu para orar e receber as tábuas da lei, criaram um bezerro de ouro. Mas obviamente que se Deus cabesse apenas num conceito, numa imagem, numa palavra, deixaria de ser Deus, porque Ele é sempre infinitamente mais do que aquilo que nós qualificamos ou pensamos. Contudo, Ele vai se manifestando através de diferentes formas, mas é preciso nós irmos ao encontro, nós irmos à procura, nós sairmos de dentro da nossa gruta, como aconteceu com o profeta, enquanto ele pensava que Deus se manifestou naquelas formas todas, estava lá dentro fechado e não conseguia encontrá-lo. E foi quando saiu que começou a compreender e a viver. Também os apóstolos de Jesus precisavam chegar à outra margem para ver ou sentir melhor a Deus e Jesus que caminhava com eles. Ele obrigou-os a sair e a ir até à outra margem e Jesus depois vem ao nosso encontro. Também na nossa vida, nós precisamos muitas vezes de chegar à outra margem, fazer esta travessia, desinstalar-nos do nosso comodismo, da nossa rotina, que parece sempre igual. É importante fazer este exercício e este esforço de ir ao encontro e à procura dos nossos ideais e daquilo que faz e dá sentido ao nosso eu e à nossa fé. E, obviamente, que na nossa vida também vamos passar, tal como os apóstolos, várias tempestades, vários momentos difíceis que abalam um pouco o nosso coração, abalam um pouco a nossa fé e a nossa humanidade. Mas é sobretudo nesses momentos que nós temos a tentação de fazer como Pedro, pedir um sinal. Pedro pediu a Jesus que o mandasse ir sobre as águas. E quando ele fez isso, ainda conseguiu dar alguns passos, porque estava cheio de força, cheio de coragem, estava com o Mestre. Contudo, por breves segundos, deixou de acreditar em si e em Jesus, ia-se afogando. Mas é sobretudo nesse momento que nós também, às vezes, passamos na nossa vida, que quando temos essas dúvidas ou essas dificuldades na nossa vida, que Jesus está lá para nos segurar para a mão e nos salvar e nos socorrer e nos libertar daquilo que nos apoguenta e daquilo que inquieta o nosso coração e o nosso ser. É importante na nossa vida pegarmos nos momentos difíceis, pegarmos nas coisas difíceis e más que acontecem na nossa vida e transformá-las, dar a volta, dar-lhes um sentido novo para a nossa fé e para a nossa vida. Porque onde, entre tantas coisas que Deus pode estar e existir, Deus é e está no coração do homem. É lá o lugar mais perfeito e mais belo, e a imagem mais perfeita e mais bela que podemos encontrar Deus na nossa vida. Ele próprio disse a Jesus, Jesus disse que criar o homem à minha imagem e semelhança. Por isso, todos nós somos um pouco a imagem de Deus na Terra. E que tenhamos esta preocupação de nos respeitarmos, a nossa integridade, a nossa humanidade, porque somos um bem sagrado e um bem precioso. E depois, sobretudo quando comungamos, temos Jesus dentro do nosso coração e do nosso ser. Por isso, o homem é um lugar sagrado, é um lugar onde habita Deus, que tenhamos esta preocupação de o procurar e encontrar todos os dias na nossa vida, naqueles que vivem à nossa volta e caminham connosco. Seja louvado nosso Senhor Jesus Cristo. Juntos, caríssimos irmãos e irmãs, professemos a nossa fé. Creio em um só Deus, Pai Todo-Poderoso, Criador do céu e da terra, de todas as coisas visíveis e invisíveis. Creio no só Senhor Jesus Cristo, Filho e Gente de Deus, nascido do Pai. Deus de Deus, Deus da luz, Deus verdadeiro de Deus verdadeiro, gerado, não criado, consubstancial ao Pai. Por Ele todas as coisas foram feitas, e por nós homens, e para a nossa salvação. Desceu dos céus e encarnou pelo Espírito Santo no seio da Virgem Maria e se fez homem. Também por nós foi crucificado, sob o poço e Pilatos, passeu e foi sepultado. Ressuscitou ao terceiro dia, conforme as Escrituras, e subiu aos céus, onde está sentada à direita do Pai. De novo há de vir em sua glória as filhos dos mortos e o seu entrar. Creio no Espírito Santo, Senhor que dás, e procede o Pai e o Filho, e com o Pai e Filho é adorado e glorificado. Ele falou pelos profetas. Creio na Igreja Una, Santa, Católica e Apostólica. Professo o São Batismo na missão. Espero a ressurreição dos mortos e a vida muito que há a vir. Caríssimos cristãos, oremos a Deus nosso Pai, que nos escuta quando o invocamos, e apresentemos as nossas preces por todos os homens, dizendo numa só voz: ouvi, Senhor, a oração do vosso povo.

0: pela Igreja de Angra, suas paróquias e fiéis, para que Deus lhe revele o mistério do vento forte, do fogo ardente e da brisa leve. Oremos.
1: Ouvi, Senhor, a oração do vosso povo.
0: Pelos párocos, missionários e irmãos leigos, para que tenham confiança e nada temam, pois Jesus é mais forte que a força das ondas. Oremos.
1: Ouvi, Senhor, a oração do vosso povo.
0: Pelos candidatos ao ministério e à vida religiosa, para que, na fidelidade à vocação que receberam, procurem os dons de Deus mais excelentes. Oremos.
1: Ouvi, Senhor, a oração do vosso povo.
0: Pelo povo da primeira aliança e das promessas, para que em Cristo, descendente de Davi, descubra o Messias enviado por Deus. Oremos.
1: Ouvi, Senhor, a oração do vosso povo.
0: Pelos imigrantes das nossas comunidades, para que a palavra de Deus os faça crescer na fé e Jesus lhes estenda as mãos nas dificuldades da vida. Oremos.
1: Ouvi, Senhor, a oração do vosso povo. Senhor, que estás sempre junto daqueles a quem as tempestades deste mundo põem em perigo, fazei que eles reconheçam a vossa presença e descubram que não podem caminhar sem a vossa luz e a vossa força. Por Cristo nosso Senhor. Amém.

Ora, irmãos, para que o meu e vosso sacrifício seja aceito por Deus Pai Todo-Poderoso. Aceitai benignamente, Senhor, os dons que vós mesmos concedestes à vossa Igreja e transformais com o vosso poder em sacramento de nova salvação. Por Cristo nosso Senhor. O Senhor esteja convosco. Corações ao alto. Demos graças ao Senhor nosso Deus. Senhor Pai Santo, Deus eterno e omnipotente, é verdadeiramente o nosso dever, é a nossa salvação, dás graças sempre e em toda a parte, por nosso Senhor Jesus Cristo. Compassivos em rasos caminhos dos homens, dignou-se nascer da Virgem Maria, com a sua morte na cruz, livrou-nos da morte eterna. Por isso, com os anjos e os santos, proclamamos a vossa glória, cantando numa só voz. Santo, santo é o Senhor. Santo é eterno seu amor. O céu e a terra proclamam a vossa glória. Hosana às alturas. Bendito que vem em nome do Senhor. Hosana às alturas. Santo, santo é o Senhor. Santo é eterno seu amor. Vós, Senhor, sois verdadeiramente santo, sois a fonte de toda a santidade. Reunido na vossa presença, em comunhão com toda a Igreja, ao celebrarmos o primeiro dia da semana em que nosso Senhor Jesus Cristo dos mortos, humildemente vos suplicamos. Santificai estes dons, derramando sobre eles o vosso Espírito, de modo que revertam para nós no corpo e sangue de nosso Senhor Jesus Cristo. Na hora em que ele se entregava para voluntariamente sofrer a morte, tomou o pão, dando graças, partiu e deu aos seus discípulos, dizendo: tomai todos e comei. Isto é o meu corpo que será entregue por vós. De igual modo, no fim da ceia, tomou o cálice e, dando graças, deu aos seus discípulos, dizendo: tomai todos e bebei. Este é o cálice do meu sangue, o sangue da nova e eterna aliança. Será derramado por vós e por todos para remissão dos pecados. Fazei isto em memória de mim. Mistério da fé.

Celebrando agora, Senhor, o memorial da morte e a ressurreição do vosso Filho, nós oferecemos o pão da vida e o cálice da salvação e vos damos graças porque nos admitiste na vossa presença para vos servir nestes santos mistérios. Humildemente vos suplicamos que, participando do corpo e sangue de Cristo, sejamos reunidos pelo Espírito Santo num só corpo. Lembrai-vos, Senhor, da vossa Igreja, dispersa por toda a terra. Tornai-a perfeita na caridade, em comunhão com o Papa Leão, o nosso Bispo Armando e todos os ministros sagrados. Lembrai-vos dos nossos irmãos a lembrar pelas almas do purgatório. Luísa e Carlos Alberto Silveira e pelas almas do purgatório. Rosa Cabral. Artur Betancourt da Silveira Souza. Maria Oliveira Sequeira, de Filhos. Nossos irmãos que adormeceram na esperança da ressurreição e todos aqueles que na vossa misericórdia partiram deste mundo, admiti-os na luz da vossa presença. Tende misericórdia do nosso Senhor e dai-nos a graça de participar na vida eterna com a Virgem Maria, Mãe de Deus, São José, seu Esposo, os bem-aventurados apóstolos e todos os santos, São Jorge, que desde o princípio do mundo viveram na vossa amizade para cantar os vossos louvores por Jesus Cristo, vosso Filho. Por Cristo, com Cristo e em Cristo, a vós, Deus Pai Todo-Poderoso, na unidade do Espírito Santo, toda a honra e toda a glória por todos os séculos dos séculos. Rezemos confiadamente a oração que o Senhor nos ensinou. Pai nosso que estás no céu, venha a nós o vosso reino, seja feita a vossa vontade, assim na terra como no céu. O pão nosso cada dia nos dai hoje, perdoai-nos as nossas ofensas, assim como nós, e não nos deixeis cair em tentação. Livrai-nos de todo o mal, Senhor.

Oremos. Nós pedimos, Senhor, que a comunhão dos vossos sacramentos nos salve e nos confirme na luz da vossa verdade. Por Cristo nosso Senhor. Amém.

Espaço Santo pede para anunciar que terça-feira, às 18 horas, há Eucaristia na Igreja da Conceição. Quinta-feira, às 18 horas, na Matriz. Sábado, feriado, às 11 horas, aqui na Matriz. E no domingo, às 11 horas. O Senhor esteja convosco. Abençoe-vos Deus Todo-Poderoso, Pai, Filho e Espírito Santo. Ide em paz e o Senhor vos acompanhe.

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altura agora para atualizarmos as notícias na Rádio Lumena. O município da Calheta e as Cáritas de Santa Catarina assinaram um protocolo para a cedência de espaço no antigo edifício da Escola Primária da Vila da Calheta, destinados ao funcionamento das atividades de ATL da instituição. A autarquia destaca o importante papel das Cáritas no apoio às famílias e na promoção de atividades educativas e de ocupação saudável para crianças e jovens. Segundo a Câmara Municipal, esta formalização garante maior transparência, segurança jurídica e uma gestão mais eficiente nos imóveis municipais, ao mesmo tempo que oferece estabilidade à instituição para desenvolver a sua missão. O Executivo anuncia ainda que este processo será alargado a outros edifícios municipais nos próximos meses, através da avaliação e regularização de utilização dos espaços atualmente cedidos a diversas entidades. O Presidente do Governo dos Açores presidiu ao 5º Encontro Consular dos Açores, que reuniu representantes do corpo consular acreditado na região. Na sessão de abertura, o governante destacou que os Açores vivem uma nova realidade migratória, afirmando que, além de terra de imigração, o arquipélago é hoje uma região de acolhimento e integração. José Manuel Bulieiro anunciou ainda a realização, em 2027, de um estudo para avaliar o impacto social e económico das migrações nos Açores. Atualmente, os cidadãos estrangeiros representam cerca de 4% da população açoriana. Estão a decorrer até 30 de setembro as candidaturas aos apoios para a compra de sementes de milho e sorgo destinadas à produção de forragem ou grão nos Açores. A medida dispõe de um orçamento de 3,5 milhões de euros e prevê uma comparticipação de 80% do valor elegível na aquisição das sementes. Podem candidatar-se os agricultores com exploração agrícola na região que tenham comprado sementes para cultivo durante o ano de 2025. O Governo dos Açores considera que estas culturas são essenciais para garantir alimento ao efetivo bovino ao longo de todo o ano, contribuindo para reduzir custos de produção e a dependência de importações. As candidaturas podem ser entregues nos serviços de desenvolvimento agrário de cada ilha ou através da plataforma online. A Câmara Municipal da Horta aprovou a abertura de um período de consulta pública de 30 dias sobre a revisão do Plano Municipal de Emergência e Proteção Civil da Horta. Durante este período, cidadãos, instituições e restantes interessados poderão consultar o documento e apresentar sugestões antes da aprovação final. O plano define a organização e coordenação das ações de prevenção, resposta e recuperação em caso de acidentes graves ou catástrofes, assegurando a articulação entre os diversos agentes de proteção civil. Segundo a autarquia, a revisão pretende atualizar o planeamento municipal, adaptando a legislação em vigor aos riscos existentes no concelho e aos meios e recursos disponíveis para responder a situações de emergência. Quanto à informação, ficamos por aqui. 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

0: acerca do que importa, de facto, na vida. Se dermos importância a um burro, ele vai-se julgar um cavalo. É bom ser importante, mas o importante mesmo é ser bom. Seja feliz.
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1: 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Treze horas nos Açores.

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2: O último sinal foram 14 horas.

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2: Boa tarde, 15 horas.
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6: Altura agora para atualizarmos as notícias na Rádio Lumena. O município da Calheta e as Cáritas de Santa Catarina assinaram um protocolo para a cedência de espaço no antigo edifício da Escola Primária da Vila da Calheta, destinados ao funcionamento das atividades de ATL da instituição. A autarquia destaca o importante papel das Cáritas no apoio às famílias e na promoção de atividades educativas e de ocupação saudável para crianças e jovens. Segundo a Câmara Municipal, esta formalização garante maior transparência, segurança jurídica e uma gestão mais eficiente nos imóveis municipais, ao mesmo tempo que oferece estabilidade à instituição para desenvolver a sua missão. O Executivo anuncia ainda que este processo será alargado a outros edifícios municipais nos próximos meses, através da avaliação e regularização de utilização dos espaços atualmente cedidos a diversas entidades. O Presidente do Governo dos Açores presidiu ao 5º Encontro Consular dos Açores, que reuniu representantes do corpo consular acreditado na região. Na sessão de abertura, o governante destacou que os Açores vivem uma nova realidade migratória, afirmando que, além de terra de imigração, o arquipélago é hoje uma região de acolhimento e integração. José Manuel Bulieiro anunciou ainda a realização, em 2027, de um estudo para avaliar o impacto social e económico das migrações nos Açores. Atualmente, os cidadãos estrangeiros representam cerca de 4% da população açoriana. Estão a decorrer até 30 de setembro as candidaturas aos apoios para a compra de sementes de milho e sorgo destinadas à produção de forragem ao grão nos Açores. A medida dispõe de um orçamento de 3,5 milhões de euros e prevê uma comparticipação de 80% do valor elegível na aquisição das sementes. Podem candidatar-se os agricultores com exploração agrícola na região que tenham comprado sementes para cultivo durante o ano de 2025. O Governo dos Açores considera que estas culturas são essenciais para garantir alimento ao efetivo bovino ao longo de todo o ano, contribuindo para reduzir custos de produção e a dependência de importações. As candidaturas podem ser entregues nos serviços de desenvolvimento agrário de cada ilha ou através da plataforma online. A Câmara Municipal da Horta aprovou a abertura de um período de consulta pública de 30 dias sobre a revisão do Plano Municipal de Emergência e Proteção Civil da Horta. Durante este período, cidadãos, instituições e restantes interessados poderão consultar o documento e apresentar sugestões antes da aprovação final. O plano define a organização e coordenação das ações de prevenção, resposta e recuperação em caso de acidentes graves ou catástrofes, assegurando a articulação entre os diversos agentes de proteção civil. Segundo a autarquia, a revisão pretende atualizar o planeamento municipal, adaptando a legislação em vigor aos riscos existentes no concelho e aos meios e recursos disponíveis para responder a situações de emergência. Quanto à informação, ficamos por aqui. Já sabe que estas e outras notícias estão em radiolumena.com.
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0: 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São 16 horas.
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4: Olá, olá, sejam bem-vindos a mais uma edição do Heartbeat Music, convosco a partir deste momento e para ficar até às 18 na antena da Rádio Lumena. Está Alexandre Alvernaz na condução de mais um programa que vos traz não só as entrevistas musicais com os vossos artistas preferidos, como também o Top 5 da RL surge em primeira mão, votado por vocês em casa todas as semanas e renovado conforme aquilo que vocês desejam. Temos também na segunda hora as notícias da música, notícias sobre o mundo dos artistas, de concertos, da música e de tudo quanto acontece neste mundo cultural. Iniciamos musicalmente com Martin Garrix, este é Catarina, um tema que foi filmado o videoclipe na Ilha da Madeira. Alexandre Alvernaz, vou estar convosco a partir de agora e para ficar até às 18 com Heartbeat Music. Esta semana o nosso convidado no Conversas com Essência Musical desta primeira hora é Manel Soares. Fique então por aí, somos RL Açores convosco. 107.1, 90.0 e 92.2.

Alesso com One Republic. Esta chama-se In Your Eyes e é bastante recente. É deste ano de 2026, do mês passado.

acabadinha de sair esta sexta-feira, Bangla de Peruca é a nova deste hip hop. Sexy nova do Já Toa com os Damas, juntam-se neste 112. Não é para telefonar, é só para ouvir. Saiu também esta sexta-feira.

A boa vibração dos À Toa e dos Dama neste 112. Saído esta semana, numa junção destas duas bandas de rapazes portugueses. Sexy agora as conversas com a essência musical com Manuel Soares.

0: não fui que... Esta semana no Conversas com Essência Musical, o nosso convidado chama-se Manel Soares. É novinho, vocês vão dar conta. Quem vê lá em casa pelo podcast, quem ouve, se calhar vai reconhecer uma voz assim, jovem. Bem-vindo, Manel, ao Conversas com a Essência Musical.
1: Obrigado.
0: Antes de mais, vamos começar pelo início disto tudo. Como é que surge a música na tua vida? Como é que nasce este gosto pela música? Como é que tu descobres a música?
1: Começou mais ou menos, foi uma ideia da minha mãe. Eu era um miúdo que ficava muito em casa nos jogos e a minha mãe teve a ideia de me inscrever à força em aulas de guitarra e pronto, lá fui eu assim um bocado contra a minha vontade, mas pronto, acabei por começar a gostar e depois aí descobri um monte de artistas, tanto internacionais como nacionais, mas comecei mais pelo Ed Sheeran, assim, guitarradas, coisas assim.
0: E depois disso, depois de descobrires a música, como é que te lembras de começar a trabalhar em originais teus e mandá-los cá para fora?
1: Isso aí já foi um bocadinho mais à frente, não é? Tinha para aí uns 12 anos quando comecei a tocar instrumentos, mas não tinha ainda pensado em fazer coisas minhas, ou experimentava-me, não saía bem como eu queria. Mas assim, lançar coisas minhas foi já... Tive um fim de relacionamento muito sério na faculdade, três meses, que uma altura para nós é tudo, não é? Mas ao fim desse relacionamento comecei a... Quis mesmo, tipo, ok, vou levar isto a sério, vou fazer uma coisa bem feita. E pronto, a partir daí foi... Para as músicas que lancei.
0: Estamos a falar em que ano?
1: Isto foi em 2021, acho eu, para aí, sim.
0: Relativamente pouco tempo, não é?
1: Cinco anos já, ainda não estou a habituar. Foi quando comecei a fazer as músicas, mas só lancei, acho que foi no ano a seguir. Mas foi isso que impulsionou um bocado. Foi um fim de uma relação muito séria.
0: Para quem não te conhece, dá-te a conhecer lá a casa. De onde é que tu vens? Como é que é a tua história? Conta um bocadinho sobre ti.
1: Portanto, meu nome é Manel Soares, eu sou um artista pop assim meio indie, gosto assim de um pop rock. Se pensarem, por exemplo, One Direction ou bandas assim, bandas mais boy bands, 5 Seconds of Summer, faço esse tipo de música porque pronto, foi sempre o que eu consumi. E quando chegou a altura de fazer, eu tinha assim umas grandes referências e eu disse-lhes assim, eu quero mesmo fazer. Cheguei ao estúdio e disse, quero fazer músicas deste género, porque eu acho que cá não se faz muito e acho que seria muito fixe fazermos. E pronto, foi isso. A partir daí comecei a encontrar este cantinho meu na música, não é? E pronto, sou de Lisboa, aqui da grande Parque das Nações, aqui na Expo. E é isso.
0: Estás preparado para começarmos a falar sobre música?
1: Claro.
0: Bora lá. Então vamos começar pelo início de tudo, que é a criação, o processo criativo. Como é que é o teu processo criativo? É assim uma coisa caótica? Vem primeiro uma coisa, depois a outra? Ou tens uma receita certinha como saem as músicas? És aquele que faz sozinho ou faz com a presença de outros também na criação, no processo criativo? Como é que é este processo criativo do Manel Soares? É uma coisa complicada ou uma coisa simples?
1: Eu diria que é um bocado caótica, de certeza, porque eu na minha vida pessoal sou super organizado, mas quando toca esse processo de estúdio é mesmo, costumo chamar uma ou duas pessoas, eu gosto de trabalhar em equipa. Acho que sempre que sai, o resultado sai sempre melhor quando várias pessoas dão o seu input, a sua opinião, para avançar a música na direção que vai ficar o melhor que pode estar. E pronto, é isso. Eu chego lá geralmente com uma ideia. Eu tenho o meu telemóvel, escrevo notas, escrevo histórias ou rimas soltas. E depois gosto de ir para estúdio preparado com várias ideias. Chego lá e digo assim, tenho esta aqui. Vou mais adaptando ao instrumental que temos. Por exemplo, se eu acho que o instrumental merece mais uma coisa fim de namoro, vou aqui às minhas notas e estou ali à procura nas 30 mil ideias que tenho, diferentes. E depois pronto, aí, a partir daí vamos escrevendo a letra.
0: Por aqui falaste das tuas influências musicais. Há mais alguma que tu queiras referir? Algumas influências que estão na tua música?
1: Neste momento, quando estávamos a fazer este EP agora que saiu, era muito uma mistura de... Ou seja, tínhamos que tentar trazer... Eu tenho as referências de One Direction, que são bandas de 2015, não é? Já há uns 11 anos. E pronto, é basicamente... Temos que tentar encontrar... Ou seja, pegar nas referências que eu gosto, que são coisas mais antigas, e depois tentar juntar as coisas novas. Por exemplo, eu ouço muito Diogo Pissarra, cientistas portugueses, não é? Gosto muito de Diogo Pissarra, tive há pouco tempo conheci o Vitor Clay, que também fez músicas para o Diogo Pissarra, tem músicas muito giras, assim mais upbeat, como eu gosto de fazer. E em termos de influências, é assim, é muito Harry Styles também, gosto muito de ouvir Jonas Brothers, são esse tipo de música. É muito pop, porque eu gosto de consumir e que eu gosto de fazer, mas é isso mesmo.
0: A música é por si só a arte de exprimir sentimentos e emoções através dos sons. Não é? Isto é o blá blá blá que nós aprendemos nas aulas, no principal.
1: Exato. Sim, mas eu acredito mesmo nisso, por acaso. É uma maneira de poder dizer algo ao que já não tivemos a oportunidade, ou que temos preso na nossa garganta e queremos dizer, mas não conseguimos. E sinto mesmo isso quando estou a fazer as músicas. Às vezes, tipo, acho que sai ainda melhor a música quando é algo mesmo que está a picar, que está a incomodar já há vários. Ai, agora atrapalhei.
0: Há bastante tempo.
1: Há algum tempo já e. E pronto, é encontrar dentro da música a maneira de exprimir essa mensagem ou essa coisa que queremos dizer a alguém que não conseguimos fazer sair de outra maneira.
0: Quais são as emoções que mais transportas para a tua música?
1: Eu diria, eu gosto de pensar que é diversão, porque muitas das músicas são feitas para... Eu tenho esta ideia na minha cabeça que as músicas que eu faço são feitas para um concerto. E eu gosto de pensar que elas são divertidas, ao mesmo tempo terapêuticas, no sentido em que é tipo... É sobre uma ex-namorada que me fez algo mal e eu fiquei tipo, ok, agora mesmo assim, tipo, toma, e a pôr a história toda ali à frente. E sinto que é isso, é divertido, terapêutico, são mexidas, também são um bocado deprimentes às vezes, mas com um instrumental mexido. E é isso.
0: Já que falas no poder terapêutico da música, falemos exatamente disso. O poder curativo de música, isto tanto para quem produz a música, para quem faz desse lado, como para quem está do outro lado e absorve toda essa informação e transporta para a sua vida. Como é que tu te relacionas com esta questão do terapêutico da música? Qual é a tua opinião relativamente a isto, ao poder de cura da música?
1: Exato. Eu, na minha opinião, ainda por cima há pouco tempo, senti isso, é aquela sensação de encontramos uma música que não tínhamos ouvido, ou, tipo, ou voltamos a ouvir uma música que tínhamos guardada no Spotify e voltámos a encontrar, ou ouvir algo na rádio e ficamos tipo, fala à situação em que estamos e sentimos isso, relacionamos-nos com as letras ou pode ser até com o instrumental, gostamos da batida, acho que cria uma ligação logo quando ouvimos uma letra que fala mesmo especificamente daquela pessoa ou daquele momento, e acho que isso é o que faz a conexão.
0: Acreditas que a música tem a capacidade de mudar as pessoas?
1: Isso aí... Gosto de pensar que sim. Pode ser. Estou a pensar no caso de... No meu caso específico, de ser alguém que eu faço uma música a dizer olha, fizeste-me isto e não gostei. Da pessoa poder dizer tipo, olha, se calhar até fui uma pessoa nesta situação. Mas, mais geral, acho que sim. Por exemplo, podemos estar... ligando à parte terapêutica que estávamos a falar, acho que é haver uma música, podemos ser uma pessoa muito triste ou termos deixado de ficar em baixo durante algum tempo e estamos assim numa descida e pode haver encontramos um artista novo, encontramos um álbum que encontramos a andar por aí nos TikToks ou ouvir na rádio e depois isso mais ou menos que redireciona um bocado a nossa cabeça, não é? Redireciona para, pode ser para melhorar, não é? Podemos estar mais deprimidos e encontramos um álbum que nos faz ficar felizes, que nos faz sentir, ok, era isto que precisava. E nisso eu acredito.
0: A música pode unir pessoas.
1: Exato. Especialmente em concertos e eventos. Por exemplo, eu em concertos gosto imenso de estar ao pé de pessoas que não, ou seja, não conhecemos as pessoas, não é? Mas estamos lá pela mesma causa. E durante 45 minutos, uma hora, estamos ali tipo unidos. Uma comunidade quase.
0: Já alguma vez aconteceu alguém de chegar perto de ti? Ainda és novo, ainda tens pouca coisa cá fora, mas já alguma vez alguém se chegou perto de ti e partilhou contigo assim uma música que te tenha deixado alguma marca?
1: Ah, lembro-me muito bem. Agora estou-me a lembrar que foi quando fui umas férias com os amigos, não é? E estávamos à noite num terraço com o céu estrelado. E uma amiga minha mostrou uma música que se chama Walk Away, do Ben Harper. É uma música mesmo, eu fiquei tipo, uau. Eu estava tipo, deitado, não é? Tipo, estávamos a ver as estrelas e fiquei tipo, esta música é genial. É assim uma música mais deprimente, mais triste, mas é muito boa, gosto imenso.
0: E sobre as tuas? Alguém já se chegou perto de ti e partilhou uma história contigo relativamente a elas? E que te tenhas deixado assim, poxa, realmente eu fiz, mudei a vida desta pessoa ou fiz diferença na vida desta pessoa?
1: Ainda não tive assim muito, tipo, pessoalmente, ainda não me aconteceu isso, mas, por exemplo, já me mandaram algumas mensagens que eu fico super feliz de ler, que é as pessoas a relacionarem-se com as músicas. Tenho uma que se chama Aqui, que é anterior ao EP, que é uma mais lentinha, foi a única que eu tenho que é assim mais lentinha, não é? Tinha que curar o padrão. E que as pessoas às vezes mandam mensagem a dizer que gostam imenso dessa música e eu fico muito contente, assim, por mando uma mensagem por redes sociais. Mas quero que aconteça por em pessoa, acho que era mais giro.
0: E se de repente, Manel, a música não tivesse sido inventada, o que seria de ti?
1: Eu, neste caso, em profissão, sou designer gráfico, neste caso. Portanto, estaria a trabalhar provavelmente como designer, mas pronto, seria dentro da área criativa, não é? Estaria provavelmente a tentar expressar-me de outras maneiras, não sei.
0: Qual seria a sensação de viver sem música?
1: Eu diria um bocado, acho que era assustador, porque lá a música preenche aqueles intervalos em que às vezes podemos estar só a ouvir música, tirar um tempo para ouvir a música, mas aquele tempo em que estamos a ir para algum lado, em que não temos nada para fazer e estamos a lavar a louça e estamos a ouvir música, eu acho que se não houvesse música, acho que ficaríamos malucos nesses tempos.
0: Não sei se tens a noção, mas em alguns países do Médio Oriente, esses que são normalmente condicionados pelo regime talibã, são eles que mandam, existe um bloqueio geral da música, ou seja, a música é censurada na totalidade. Ninguém pode ouvir, ninguém pode tocar, ninguém pode ter instrumentos musicais, ninguém pode cantar. Como seria o Manel Soares num ambiente hostil destes?
1: Eu acho que seria menos eu próprio. Provavelmente seria uma pessoa mais reprimida, não é? Sentiria-me... nem sei como é que me sentiria, por acaso. Lá está, é aquelas coisas que nem te passam pela cabeça, não é? Mas acho que seria um bocadinho mais triste, não é? E que tanto ao ouvir como a escrever não teria esse alívio que sinto ao ouvir ou ao lançar as músicas.
0: Tens noção que não há muito tempo Portugal vivia tinha mecanismos de censura e vivia numa ditadura, claro, há cerca de 50 anos.
1: Exato.
0: E as coisas não eram propriamente fáceis para quem escrevia coisas ou produzia coisas.

0: fogo, essa situação, só de pensar. Eu provavelmente tentaria, não é? Continuar a fazer as músicas como faço, mas pronto, tal como na altura eles arranjavam maneiras de tentar navegar por entre essas limitações enormes, não é? Mas, fogo, não consigo agora realmente imaginar uma altura assim, não é? Também é uma coisa que damos um bocado por garantido. Mas, pronto, graças a esses músicos que vieram antes, não é? São agora a oportunidade para músicos como nós podermos estar. E os 500 que nós somos, não é? Somos cada artista, a cada curva há um artista português.
1: Do exemplo do grande Zeca Afonso, não é?
0: Exato.
1: Que desbravou esta questão também do antigo regime. Bem, exato. Agora faço uma pergunta assim um bocadinho fora da caixa. Okay. Já que estamos no verão, vais a passear na praia, num areal, e tu peças num objeto.
0: Okay.
1: Curioso, pegas num objeto e dás-te conta que é o quê? A lâmpada do Aladino. Uau, ficas fascinado.
0: Ok.
1: Esfregas, já sabes aquilo que é? Esfregas a lâmpada, sai de lá uma génia fantástica que se vira para ti e diz: vou-te dar a oportunidade de me pedires três desejos. Mas esses três desejos são no mundo da música. Quais seriam os desejos que tu irias formular à génia?
0: Ok, agora pensando, não tenho que estar por ordem de favoritos, foi não? São só três desejos.
1: São três desejos.
0: Ok. Vou ter que pensar muito bem nestes desejos, não? Eu gostaria muito de ter a oportunidade de colaborar ou estar no estúdio, nem que seja a observar, a trabalhar, o Diogo Pissarra, gostava imenso que seja uma colaboração, portanto, o primeiro desejo para a Génia seria definitivamente esse. Gostaria...
1: Diogo já foi nosso entrevistado também. E foi, se tiveres curiosidade, vai lá procurar no YouTube. Foi uma entrevista muito reveladora para o público.
0: Eu admiro imenso. E... agora mais dois desejos. Gostaria, isto é, lá está, é um desejo mágico, não é? Gostaria de tocar no Mel Arena, que eu moro aqui mesmo ao lado, então a minha vida toda passo lá, não é? A ver artistas, ou vou a concertos de artistas, e fico tipo um concerto no Mel Arena com as minhas músicas era fixe. Um desejo. Terceiro desejo. Gostaria que as pessoas, relacionado com a música, gostaria que as pessoas ouvissem mais artistas assim, tipo, que estão a começar, ou que houvesse mais exposição para artistas no geral. Pronto, não é um desejo focado em mim, mas gostaria que houvesse essa abertura de repente. Acho que seria mesmo.
1: Se tivesse a oportunidade de oferecer a alguém que tu conheces no mundo da música, que tu realmente idolatras, alguma coisa, o que é que escolherias e a quem?
0: Pensei agora. Gostaria de dar ao Survival, Felipe Survival, que foi o produtor deste EP, gostaria de lhe dar umas férias. Em qualquer sítio. Gostaria de lhe oferecer umas férias, porque eu acho que ele merece. O que eu fiz aquele homem trabalhar, acho que era fixe.
1: Bem, Manel, agora chegou a hora em que te deixo o microfone aberto para deixares aqui uma mensagem até ao nosso público. Nós estamos em FM no Grupo Central do Arquipélago, ou seja, apanhamos Terceira, Graciosa, São Jorge, onde nós estamos, o Pique e o Faial. Portanto, estás a falar em FM para muita gente nos Açores, mas também estamos online para todo o mundo, portanto chegamos muito longe, principalmente à diáspora açoriana, e nós estamos nas Américas, portanto América do Sul e América do Norte, Canadá também incluindo. Força, o microfone é teu, deixa aqui a tua mensagem, não te esqueças de referir as tuas redes sociais e os teus streamings, para que as pessoas te vão conhecer um bocadinho, que sejam cuscas o suficiente para pesquisar a tua carreira e aquilo que tu tens para apresentar no mundo da música.
0: Sem pressão. Primeiro, eu gostava de dizer que gostava muito de voltar aos Açores, já não vou lá há imenso tempo, e é um sítio que eu lembro-me, era muito pequeno quando fui, mas gostei imenso de visitar, não é? E já tive sorte de falar com algumas rádios e conhecer pessoas dos Açores e são sempre muito simpáticas. Se quiserem ouvir o meu EP, saiu dia 11 de junho, já passou algum tempo. 11 de junho? 11 de junho, sim. Saiu o meu EP, chama-se Espero Que Estejas Bem. É um EP sobre o fim de relação, tem saídas à noite, tem coisas assim. É um bocado a minha vida até agora, não é? Coloquei assim em 5 músicas curtinhas para consumo rápido. Mas sim. Era isso, são as minhas músicas, estou muito orgulhoso delas e se quiserem ir ouvir, se quiserem seguir nas redes sociais, é Manel Soares Music e Manel Soares no Spotify, sem o Manel só.
1: Obrigada, Manel, pela tua participação. Aproveita, já que estás online e também estás

0: em FM, a ser emitido, não é? No nosso Exato. FM, e tenta chegar pelo menos às ilhas do Grupo Central. Tenta pedir um concerto. Pode ser que a coisa se dê.
1: Estou agora a tratar de fazer o meu primeiro concerto. Vou começar aqui um bocadinho mais perto de casa. Espero que não se importem. Mas assim que tiver a oportunidade, quando é para ir tocar a todo lado, eu vou.
0: Portanto, autarcas que estão a ouvir, o Manel Soares é uma boa opção, por exemplo, para o ano das festividades de verão, quem sabe?
1: Exato. Música de verão eu tenho várias, é só chamarem. Vou deixar o meu número. Não, pois é.
0: Procurem nas redes sociais do Manel, que com certeza vão encontrar lá o agenciamento do Manel. Obrigada mais uma vez e boa sorte para a tua carreira.

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2: Foi o Conversas com Essência Musical, sim, Manel Soares como convidado. E como é habitual, se ouvimos o nosso convidado depois da entrevista. Manel Soares, e olha as coisas que faço.
3: Olha,

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1: Morenito e Ina, aqui está a Romena a falar espanhol. Morenito é a última música lançada por ela.

Estão a completar agora 30 anos de carreira. São os Dilema, nesta chama-se 96 ao Infinito, com David Cruz, em parceria.

0: Aí vem o Richie Campos, o português mais jamaicano, sempre. Este é eu.
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Fantástica esta You de Richie Campos, um homem da margem sul, mas que parece ter vindo da Jamaica. Somos agora para Elevator Boys. Este é Love Me Better.

E já na reta final desta primeira hora do Heartbeat Music de hoje, que ouvimos Alex Warren e Rosé com este Oh My Mind, um tema de 2025.

E com eles que nos despedimos desta primeira hora, Imagine Dragons e Birds. Voltamos depois do sinal horário com o top e as notícias da música, para além de boa música para ouvir.

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2: Às 7 horas nos Açores.

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cá estamos nós de retorno ao Heartbeat Music. Já aqui tivemos o Conversas com a Essência Musical, em entrevista com o Manel Soares. Roda agora Paradise de Pita Azuc na entrada do segundo tempo do nosso programa. Nesta segunda hora teríamos o Top 5 da RL Açores, apresentado em primeira mão para vocês. O top que são vocês que votam. Esta semana voltamos a ter um recorde de votação. Muito obrigada a vocês todos que votam todas as semanas no nosso top. Sem vocês não seria possível a tabela renovada a cada semana. E renovada sim senhor, porque temos novo líder. Temos novo líder, uma nova entrada e algumas mexidas na nossa tabela. E por isso vai ter que ficar por aí para perceber o que é que aconteceu neste top que foi votado por vocês. Se vocês andam distraídos, não sabem como participar na votação do nosso top da Rádio Lumeira, é muito simples. No fim do programa de hoje sai no Facebook da RL Açores e também no grupo Heartbeat Music RL Açores, assim é. Uma sondagem com 20 músicas para selecionarem 5 opções e fazerem assim o vosso top 5 de escolhas musicais. Mas por acaso não existir por lá a música que vocês gostavam de ver no nosso top, é muito fácil, basta adicionar mais uma opção à listagem e a mesma passará a fazer parte da votação para o resto da semana. Dizer que o nosso líder de hoje foi um desses casos. Foram vocês que decidiram. Temos novo líder na tabela desta semana. Também iremos ter o nosso tempo de notícias musicais no Notícias Heartbeat. Por enquanto fico por aí. Eu sou Alexandre Alvernaz, vou-vos conduzir até às 18 na antena da Rádio Lumeira com Heartbeat.

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1: É tempo agora de virmos como está a tabela do Top 5 da RL Açores esta semana. Contamos com um novo líder e também com uma nova entrada para a tabela. E começamos então pelo número 5. E o número 5 aponta para uma nova entrada. É nada mais, nada menos que a última música lançada por Fernando Daniel. Ele que vai estar na Semana dos Baleeiros, não tarda muito, a atuar nas festas das Lajes do Pico. Fernando Daniel lançou o Emocional há relativamente poucos dias, já está na tabela do Top 5 da RL Açores. Vocês decidiram que ele seria o novo número 5 da tabela, entra diretamente para esta posição. Emocional e Fernando Daniel.

Emocional de Fernando Daniel entra diretamente para o número 5 do top, um top que esta semana nos traz também um novo líder. Nova entrada então para Fernando Daniel para o número 5 do nosso top com Emocional. Quanto ao número 4, esse mantém-se nas mãos de Nuno Ribeiro e Saloia contabiliza esta semana 4 semanas no top.

vem da terra da mãe dele, assim diz Nuno Ribeiro. Ele que está exatamente na mesma posição da semana passada, o número 4 do nosso top. Quanto ao número 3, contabilizamos também a manutenção dos excesso com Eu Vou Estar Aqui. Contabilizam 33 semanas na nossa tabela. Estão por cá, então, no número 3, excesso e Eu Vou Estar Aqui.

0: Eu vou estar aqui dos excesso esta semana a manter-se no número 3, bem no meio da nossa tabela do top 5 da RL Açores. Quanto ao número 2, sofre alterações, é verdade. Desce uma posição desde a liderança, saem da liderança finalmente, porque desde que entraram têm estado inabaláveis no número 1. Estiveram 6 semanas consecutivas desde que cá entraram os The Boys of the Bands. O tema é Até ao Fim. The Boys of the Bands, para quem não sabe, é uma boys band que surgiu há relativamente pouco tempo, há cerca de 2 meses, e que é formada por rapazes das bandas, exatamente. Ou seja, são o Gato dos Millennium, o Melão dos Excesso e o Capinha dos de Arrasar. Juntam-se as boys bands da década de 90 numa só, que são os The Boys of the Bands. Esta semana eles descem uma posição, abandonam a liderança, que lá estiveram por 6 semanas consecutivas, contabilizam 7 semanas na tabela neste momento, descem um lugar até à vice-liderança. Estão no número 2 então, Até ao Fim e The Boys of the Bands.
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Até ao fim do ZSS esta semana a descer uma posição na tabela, colocando-se então no número 2 do nosso top. Quanto ao líder, esta semana o número 1 ocupado por um nome que entrou a semana passada diretamente para o número 2. Quem será? Nada mais nada menos que o trompetista Luís Martelo e o tema Sabroso. Esta semana sobe então uma posição e anda por cá há 2 semanas na tabela.

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3: Foram nossos convidados, tanto os Raiz como a Kika. Estão aqui em conjunto, em dueto, que chama-se À Procura, e um tema de 2025. Raiz e Kika, À Procura.

Infelizmente não atuaram na Semana do Mar devido à nossa trovoada. É verdade, foi um dia tremendo de trovoada, inesquecível. Acho que nunca passei uma trovoada tão forte, pelo menos tão cheia de raios como aquela. E os vizinhos viram o seu espetáculo cancelado na Ilha do Faial. Aqui estão eles a cantar para vocês. Onde é que eu tinha a cabeça?

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1: Milhares de pessoas vibraram na passada sexta-feira no estádio do Algarve ao som do rapper Kanye West, que cantou no topo de um globo do relevado de um recinto praticamente cheio, desta vez sem mensagens polémicas. O espetáculo arrancou com 45 minutos de atraso relativamente à hora de início prevista, mesmo perante os protestos da comunidade judaica em Portugal. E durante duas horas, Kanye, que agora se apresenta como Ye, cantou músicas dos seus vários álbuns, uma das quais na companhia da sua filha Northwest. O público, maioritariamente jovem, acompanhou o artista de forma efusiva, cantando os refrões num concerto que contou com uma forte componente visual, entre efeitos de luz e fogo de artifício num globo terrestre que girava sem parar. O artista proferiu ao longo dos últimos anos afirmações de teor antissemita, teorias da conspiração sobre a comunidade judaica e declarações de apologia ao nazismo. Estas afirmações resultaram na suspensão das suas redes sociais, no cancelamento de contratos com marcas globais como a Adidas e até na proibição de entrar em determinados países. Em janeiro de 2026, Kanye West tomou consciência das suas atitudes e retratou-se. Publicou uma extensa carta aberta a vários jornais internacionais a pedir desculpa pelas opiniões polémicas. Afirmou ter perdido o contacto com a realidade devido a problemas de saúde mental. Negou ser nazi ou antissemita e declarou sentir vergonha das suas ações. Ariana Grande, que esta semana anunciou uma pausa na carreira, comentou esta sua decisão durante um concerto em Chicago. Segundo a cantora e atriz, o plano de se afastar dos holofotes foi pensado em segredo há muito tempo e é uma decisão ponderada e controlada por mim. Ouvi dizer que os meus fãs estão preocupados que a negatividade esteja a prejudicar-me, mas tenho de dizer que isso não podia ser mais falso. Na verdade, não é isso que se está a passar. Quero ser muito clara, várias coisas podem ser verdades ao mesmo tempo. Por muito ruído que haja por aí, nada poderá distorcer a minha realidade ou ser mais verdadeiro ou elaborado para mim do que este amor que partilhamos. O resto não é problema meu. Tenho de distanciar-me disso porque vos adoro e esta digressão foi a experiência mais curativa, bela, corretiva, magnífica e especial da minha vida. O anúncio da pausa da carreira seguiu-se ao lançamento do álbum Petal. No vídeo da canção do mesmo título, Ariana Grande surge mais magra, o que levou fãs e figuras públicas a manifestarem a sua preocupação com a saúde da artista de 33 anos, especulando sobre um eventual distúrbio alimentar. A razão apresentada por Ariana Grande para a pausa na carreira foi a necessidade de se afastar após anos de interminável escrutínio sobre o seu aspecto físico. A presente digressão de Ariana Grande termina 1 de setembro, depois de 10 concertos na O2 Arena em Londres. Depois, a autora de Thank You Next afastar-se-á da vida pública durante tempo indeterminado. O concerto que Brandi Carlile tinha agendado para o Campo Pequeno em Lisboa a 1 de novembro foi cancelado. A promotora Everything is New alega circunstâncias imprevistas e acrescentou um comunicado da artista. Devido a circunstâncias pessoais, não tive outra opção senão reagendar a minha digressão pelo Reino Unido e Europa do outono para a primavera, disse Brandi. Aos meus queridos fãs portugueses, infelizmente Lisboa foi o único concerto que não conseguimos encaixar nestas novas datas. Lamento muito e prometo que faremos tudo o que estiver ao nosso alcance para regressar o mais depressa possível. Os portadores de bilhetes podem pedir o reembolso do mesmo no respectivo local de compra até o dia 1 de dezembro. Eddie Vedder foi presença notada no funeral de Glenn Hansard na terça-feira, 4 de agosto, em Dublin, na Irlanda. O vocalista dos Pearl Jam, amigo de longa data de Hansard, interpretou The Song of Good Hope, canção que este último lançou em 2012. Ao seu lado estava Marketa Irglova, antiga companheira de Glenn Hansard e sua colaboradora nos Swell Season, e membros dos Frames, banda que Hansard ajudou a formar em 1990. Glenn Hansard faleceu no passado dia 29 de julho, aos 56 anos, vítima de um acidente de viação. William Orbit, o produtor britânico que marcou um dos momentos decisivos da carreira de Madonna com o álbum Ray of Light e trabalhou também com Blur, All Saints e U2, morreu aos 69 anos. A morte foi confirmada pela família e amigos através de uma mensagem publicada nas redes sociais. Orbit morreu em casa a 23 de julho. A causa de morte não foi divulgada. A carreira de Orbit não ficou limitada à Madonna. Em 1999 produziu 13 dos Blur e, nos anos seguintes, trabalhou com as All Saints produzindo Pure Shores, Stars e Black Coffee, ambos êxitos no Reino Unido. Trabalhou também com os U2, Pink, Britney Spears, Robbie Williams e Katie Melua, entre outros. Os Queens of the Stone Age lançaram a sua própria linha de apoio. Nas redes sociais, o grupo explicou que este é um número para onde os fãs, os amigos e os inimigos poderão ligar e comunicar as suas queixas, reclamações, lamentos, resmungos, desgostos e críticas, bem como qualquer julgamento de valor que queiram fazer. Não há nenhum queixume demasiado grande, nem nenhuma choraminguice demasiado pequena, acrescentaram. Por vezes, as pessoas precisam de se queixar e os Queens of the Stone Age estão cá para os ouvir. Segundo o grupo, a chamada será sempre atendida por um outro ouvido. O New Musical Express escreve que, ainda que não tenha sido oficialmente confirmado, espera-se que, de quando em vez, estas chamadas sejam atendidas por membros dos Queen of the Stone Age. O número a ligar é o +1 760 437 1966. Recorde-se que os Queen of the Stone Age editaram em julho o seu primeiro single em 3 anos, Easy Street. Luís Represas, que morreu no passado dia 22 de julho, aos 69 anos, tinha marcado 2 concertos nos Coliseus de Lisboa e no Porto a 10 e 17 de abril, respectivamente, com o propósito de celebrar os seus 50 anos de carreira. Na passada semana, o seu agenciamento fez saber que estes concertos vão mesmo cumprir-se, deitando mão às canções em nome próprio e às que dividiu com o Estrovante, porque entenderam os amigos, os próximos, os cúmplices do percurso ou de partes dele, os parceiros e aqueles que descobriram em Luís Represas uma fonte de inspiração, que estes espetáculos não perdem sentido nem alcance, pelo contrário. O mapa musical continua a ser o mesmo, as músicas serão guiadas por aqueles que fazem questão de pegar no testemunho e assim respeitar o propósito destas noites em 2 salas mágicas e marcantes. Em comunicado podem ainda ler-se, concretizam-se desta forma um desejo e um princípio muito repetidos nas últimas semanas, o de não deixar silenciar, não permitir que se remeta para o esquecimento. Uma obra singular que mudou e moldou os caminhos da música portuguesa e esse sinal será dado em palco como Luís Represas gostaria. Quanto ao elenco desta homenagem, é por enquanto sabido que a produção ficará a cargo de Flávio Serpa e a direção musical de Manuel Faria, companheiro de longa data de Luís Represas no Estrovante e na carreira a solo, com o apoio de Carlos Garcia, seu colaborador mais recente, e de Miguel Núñez, o pianista cubano que também com ele trabalhou. No que toca aos músicos, marcarão presença os seus companheiros do Estrovante e a banda que tocava com Luís Represas a solo. O elenco das vozes chamadas a este desafio único será revelado em breve, porque é preciso manter o critério da integridade e a bitola da exigência que Luís Represas sempre personificou. Os bilhetes para os concertos a solo de Luís Represas são válidos para estes espetáculos, porém, quem quiser pedir o reembolso pode fazê-lo até 5 de setembro para ajuda@bol.pt. As Lajes do Picu já se preparam para acolher mais uma edição da Semana dos Baleeiros, que este ano decorre entre os dias 24 e 30 de agosto. O maior evento cultural e concelhio daquela vila açoriana volta a cruzar a tradição profana com a forte devoção religiosa à Nossa Senhora de Lourdes, a padroeira dos antigos homens do mar. O cartaz musical promete atrair milhares de visitantes ao longo de toda a semana. Os grandes destaques vão para a atuação do artista internacional MC Kevinho na Noite da Juventude, a 27 de agosto, mas a festa inicia-se a 25 com a atuação de Sandra Correia. Seguem-se os concertos com os 4 Mans na sexta-feira e o espetáculo de Fernando Daniel no sábado 29. O encerramento das festividades fica a cargo da Big Band do município das Lajes do Pico e do habitual baile na esplanada da Filarmónica Liberdade Lagense no domingo. Os Slipknot terão despedido o Sid Wilson, turntablist e teclista do grupo. A notícia foi avançada pelo website TMZ. Segundo contaram ao TMZ, fontes próximas do grupo, a saída do Wilson estava a ser preparada há muito e tem por base os maus-tratos do músico aos seus companheiros de banda. Kelly Osbourne, que esteve noiva de Sid Wilson e com o qual partilha um filho pequeno, deixou uma série de mensagens aparentemente visando o músico também no Instagram. Acorda e assuma as tuas responsabilidades, não aguente mais as tuas tretas. Começou por escrever. Sid Wilson e Kelly Osbourne iniciaram uma relação amorosa em 2022, o mesmo ano em que nasceu o filho de ambos, Sidney. O casal anunciou o seu noivado em 2025, logo após o último espetáculo de Ozzy Osbourne com os Black Sabbath em Birmingham, Inglaterra, em março deste ano. O casal confirmou o fim desse mesmo noivado. Sid Wilson estava no Slipknot desde 1998. A sua saída dá-se 3 anos após a despedida de 2 outros membros, o teclista Craig Jones e o baterista Jay Wynn. 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
1: Voltamos à música nova dos Take That, Sweet July, a rodar. Okay.

E é com os The Script que nos despedimos do programa de hoje. Man in the Arena, um tema para 2026. Um dos últimos a ser lançados por estes irlandeses. Eu sou Alexandra Alvarez, estou convosco desde as 16 para ficar até às 18 com a Heartbeat Music. Eu volto para a semana com mais uma edição do nosso programa. Logo depois do sinal horário, sai então a listagem para votação do nosso top. Não se esqueçam, 5 opções. Estão a votar no nosso top. Obrigada desde já quem vota. E o que é que esperas se nunca votaste? Está cá a votar. 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
3: O último sinal foram 18 horas.
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2: São 19 horas.
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2: Horas nos Açores.
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1: 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São 21 horas.

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2: Boa noite, são 22 horas.
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2: Boa noite, são 23 horas.
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0: séries poesia. Já escrevi.
1: Nunca trabalhei em poesia. De repente, há um poema surge, eu apenas um escrevo.
0: E, no entanto, todo o seu discurso é poético. Toda a sua filosofia é poesia.
1: Provavelmente toda a nossa vida é poesia. E todo o objetivo da nossa vida deve ser, quando acabássemos, as pessoas dizerem: morreu.

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2: Boa noite, são 0 horas.
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